0: Ô, Leon, chega pra cá.
1: Fala, Mike.
0: Vamos mostrar pra esse povo como é que é o tinido, o choro desse instrumento de 10 cordas, no jeitão da madeira.
1: É isso aí, Mike.

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1: Olha a hora, olha a hora! 8 horas, amanhã mais 15 minutos, 8 e 15, 7 horas, amanhã mais 15 minutos, pelo horário Sul Mato Grossense. Bom dia, bom dia! Amanhã já de terça-feira, edição do dia 15 de setembro. A todos está na sintonia, tomando aquele belo cafezinho, aquele chimarrão. Bom dia! Alô, pelo Ramo, alô, Ponta Porã, alô, você que está do outro lado do rádio, a você que está também ouvindo a gente vai pela internet. Bom dia! Manhã nubrado na nossa fronteira, querida e amada de Pedro Romo e de Ponta Porã. Peço permissão para entrar na sua casa, no seu trabalho, aonde está chegando as ondas da 95. Bom dia!
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1: Oito e 16 da manhã, 8 horas da manhã, mais 16 minutos, pelo horário oficial aqui do Paraguai, 7:16, pelo horário oficial Sul Mato Grossense. Bom dia, bom dia, bom dia.
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1: Obrigado, obrigado a todos, a toda a sintonia. Também o telefone já está liberadíssimo para você estar participando. 0984-323-346. Alô, você, bom dia, bom dia. 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Ah, você que tá tomando aquele delicioso cafezinho, bom dia. Tá tomando aquele chimarrão, bom dia, bom dia.
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0: Aí, sucesso, Mundinho de Milionários é Rico, a carta. 8 horas da manhã, mais 30 minutos, 8h30 da manhã, bom dia.
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0: Ora, olha, olha, 8 horas, amanhã mais 47 minutos, 8h47 da manhã. Bom dia, bom dia, bom dia. Amanhã já é de terça-feira. Obrigado, obrigado a todos vocês que estão na sintonia, tomando aquele belo cafezinho, com aquele chimarrão. Seja bem-vindo. É aqui, nas ondas da 95.3 em Impacto FM. Então, bom dia, 95, junto com você nessa manhã de terça-feira. Nada de sol, né? Vai que sai aquele solzinho bom, hein?
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0: Aí estamos de volta, 9 horas da manhã, mais 10 minutos, 9 e 10 da manhã, horário oficial aqui no Paraguai, 9 horas da manhã, 10 minutos, 8 e 10 pelo horário sul mato-grossense. Bom dia, bom dia. Amanhã já é de terça-feira, obrigado pelo seu carinho, pela sua audiência. Tamo aí, nas ondas da 95, qual a programação, hein? Hã? Bom dia, 95, eu daqui, você na sua casa, no seu trabalho. Excelente manhã de terça-feira, bom dia.
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2: Aí, sucesso bonito de João Bosco e Vinícius. 9 horas, estamos aí, 40 minutos, horário oficial aqui do Paraguai, 9h40 da manhã, horário aqui do Paraguai. Fala, meu amigo Agui, bom dia.
3: Xande, toca uma música do Agui.
2: Valeu, Agui.
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2: 9h41 da manhã, bom dia.

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Aí, sucesso bonito de Chitão e Chororó. 10 horas não é mais 2 minutos, 10 e 2 da manhã, pelo horário oficial aqui do Paraguai, 9 horas da manhã e 2 minutos pelo horário Sul Mato Grossense, manhã legal já de quinta-feira. Obrigado pelo seu carinho, pela sua audiência, de estar fazendo parte aí da programação aí. É o Bom Dia 95, junto com você nessa manhã de terça-feira, 15 de setembro.

0: festa.
1: Obrigado, obrigado a toda. Alô, amigo Luiz Fernando, bom dia.
2: Bom dia, 95, bom dia, Xande. Toca pra nós aí, meu jovem. A loira do carro branco. Vou oferecer aqui pro meu parceiro Fábio, pro Alisson também, e para o meu amigo Daniel lá no, em Pedro Juan Cavaleiro. Toca pra nós aí, menino da porteira.
1: Valeu, valeu, valeu. Alô, carro branco e menino da porteira. Manhã legal aí, 10 horas da manhã, mais 3 minutos. Bom dia, Xande. Toca a música. Mato Grosso e Matias na Rosa, bom dia. Alô, meu amigo daqui, cowboy, bom dia, bom dia.
3: Bom dia, bom dia, meu Xande. Tranquilo, me toca aí o Zezé Camargo Luciano, no dia que eu saí de casa. Beleza? Manda pro Luiz Fernando aí também pra ele, tranquilo? Pro Bernardo, pro Luca, pra todo mundo que tá ouvindo essa rádio, meu amigo Penchado!
1: Valeu, valeu, valeu! Então, daqui a pouco o Zezé e Luciano!

0: Sandy, toca uma música do Ag. Toca uma música Bruno Marrone, o Ag.
1: Bruno Marrone. Valeu, Ag. Amanhã de terça-feira, gente. Eita, olha quem tá aparecendo aí, meu amigo Pé Inchá também. Esse daí também é outro Pé Inchá também. Eita, olha. Valeu, meu amigo Vicente Penchado.

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0: sucesso bonito de João Paulo e Daniel. Cheiro dela, 10h45 da manhã, horário aqui do Paraguai. 9h45 pelo horário sul-mato-grossense. Bom dia, bom dia, bom dia. Você que está aí ouvindo a gente pela internet, pelo nosso site também, www.folhadafronteira.com.br. Notícias Corujão. E também segue nós no Instagram também, né? Vai lá e segue nós no Instagram, né? 95.3. De baixo. E também você pode ouvir também a gente pelo nosso aplicativo também. Vai lá no Play Store, lá. Entra lá em Impacto FM 95.3, você vai ouvir a gente, tá bom, hein? 098-4329-346. Alô, meu amigo Beto Silva, bom dia, bom dia, bom dia.
1: Fala aí, meu amigo Xande. Bom dia, meu querido. Como é que você tá nessa manhã de terça-feira, terça-feira com chuva na nossa fronteira? Beleza, Xande? Quero mandar um bom dia legal pro meu amigo Elisson Cruz da Silva, que tá na sintonia com você, e toda a equipe lá da SS Transporte e Locações, SS Terraplanagem, beleza? Toda a galera que tá na sintonia com a gente, ali na rua Pedro Ângelo da Rosa, número 1237, e ali no bairro Boa Vista, Ponta Porã, Mato Grosso do Sul, SS Escavatop e Terraplanagem. 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Mandar um bom dia também a toda essa galera que ouve a gente aqui na região de fronteira, essa terça-feira. Muito bom dia para você que está ouvindo a Impacto FM. Valeu, Xande. Um abraço, um bom dia. Deus abençoe grandemente nossa terça-feira. Valeu.
0: Valeu, valeu, valeu, Betinho. Excelente manhã de terça-feira.
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Aí estão de volta 11 horas da manhã, mais 4 minutos, horário oficial aqui do Paraguai, 11 e 4 da manhã, 10 horas da manhã, 4 minutos, pelo horário Suma de Grossense. Vou ficando por aqui, agradecendo seu carinho, sua audiência. Volto logo mais às 14 horas, a programação aí, Conexão Jovem. Excelente manhã de terça-feira, mas não sai da sintonia, Impacto FM, é 24 horas junto com você. Tchau, tchau, e até às 14 horas, programação Conexão Jovem. Tchau, tchau.

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1: Olha a hora, olha a hora, 15 horas e 1 minuto, 14 horas e 1 minuto pelo horário oficial Sul Mato Grossense. A partir de agora estamos aí junto com vocês aqui, programação aí, Conexão Jovem. Obrigado a todos na sintonia essa tarde já de terça-feira, edição do dia 15 de setembro. Alô, você que tá na sintonia, tá na sua casa, tá no seu trabalho, tudo legal, gente, tudo bacana, tudo jóia. Tá junto comigo até as 17 horas, programação aí, Conexão Jovem.
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0: obrigado, obrigado a todo mundo da sintonia. Também o telefone já está liberadíssimo, liberadíssimo para você estar participando. 0984-3NB346. Alô, você, está na sintonia? Chove ou não chove? Tá esse tempo aí. E a previsão do tempo agora à tarde, né? Ei, será que vai chover? Não vai chover?
1: Curti o som que vai rolar.
0: Temperatura casa dos 21 graus, a mínima noite de 12 graus, rapaz.
1: Nossa,
0: é, pode chover e não chover também, né? A temperatura tá agradável, a casa dos 21 graus. Também mandando uma tarde especial também a toda a equipe lá do escritório do meu tio Madeira. Alô, meu tio Madeira. Uma tarde especial a toda a equipe lá do escritório do meu tio Madeira. E você também pode ouvir também a toda a programação no nosso site também. www.folhadafronteira.com.br. 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Horas e 3 minutos, estão combinados? O telefone já está liberadíssimo. O telefone está liberado para você estar participando. 0984-323-346.

0: Xê! Alô, meu amigo Neguinho Cowboy!
1: Boa tarde, meu amigo Xande, tranquilo, Neguinho Cowboy. Toca aí um Alan Jackson aí pra nós aí, daquelas bem antigas, pra mim, Bernardo, pro Luca, meu amigo Peixado, Tonhão, César Ruiz, que deve estar trabalhando, né? Não sei se está de folga, mas toca aí pra nós, Tibete.
0: Tá.
1: Ô, Tibete, me avisa aí, dá um alô pra mim, dá um bom dia pra mim, Tibete.
0: Eita, velho. Ô, Beto, teu sobrinho tá querendo um pirulito. Seu sobrinho Neguinho Cowboy quer pirulito, Beto.

Eita, sucesso bacana de Alan Jackson aí também. Bom demais o sucesso do Alan Jackson aí. Essa já é mais love, né?

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Aí, sucesso bacana de Jackson. 15 horas e 23 minutos, 15 e 23. Também mandar uma boa tarde especial também a toda a equipe lá do Madeira Flórida. Alô, meu amigo Rafa, toda a equipe lá. 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

0: extravasa. Fala, meu amigo Neguinho Cowboy.
1: Boa tarde, meu amigo Chão, Neguinho Cowboy. Toca uma Mamãe da Tassina aí pra nós aí. Aquela que é da cabrita lá, não sei o nome dela. É, dos bichos lá. Passa aí pra ver qual que era pra nós. Pra mim, pro Lucas, Bernardo.
0: Qual cabrita?
1: Fechado. Tibeta.

0: Tibete! Traz o pirulito, Tibete, pelo amor de Deus! Tranquilo, meu amigo!
1: Da cabrita, mas tem esse daqui, ó. Vamos ver se daqui dá. Será que daqui dá? Valeu, amigo daqui, cowboy!

Não, mas não era essa música que é meu amigo daqui, Cowboy. Não era, não era, produção, não era. Para, segura, segura. Tem que ser a música certa pro nosso amigo de Geek Cowboy. Acho que é essa aqui, né? Qual que é? Eu acho que é essa, né? Acho que fala aquele bicho cifrudo, né?

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1: Relaxa, meu amigo. Até o Rafa lá da Madeira da Flórida tá rindo de você, meu amigo de Geek Cowboy.
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1: Alô, meu amigo Carlos, alô, meu amigo Guilherme. E a pessoa juntada aqui, Cowboy, o Guilherme, hein?

Mamonas Assassinas. Até o nome da música esqueci de falar, né? Ser corno ou não ser?

Mamonas Assassinas, o tal do Vira-Vira. 15 horas e 32 minutos, 15 e 32 aqui nas ondas da 95.3 Impact FM. Obrigado, obrigado a todos, a todo você que está ouvindo aí pela internet aí, obrigado, seja bem-vindo. Programação em Conexão Jovem até as 17 horas. Olha, Xande, toca a música de Julio Iglesias, Paloma Blanca. Música do Julio Iglesias, Paloma Blanca. Já, já, a Rosa tá na sintonia. E vai chover, parece, hein? Será que vai vir água mesmo? Será que vai chover? Obrigado, obrigado a todos. O telefone também está liberadíssimo, liberadíssimo. 0984-323-300. O que é essa música aí? Qual que é essa música aí? Qual que é? Solta, eu quero ouvir. Jackson, bom também, né? Bom!

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3: Estamos de volta, 15 horas e 45 minutos, 15 e 45, fala Nicolas.
4: Fala Xandri, aqui é o Nicolas São João. Manda a música RPM, teu olhar 43.
3: Eita. Fechou? Fechou, meu amigo. Vou guardando. Um abraço.
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6: Boa tarde, meu Xandri, eu incomodando de novo. Aqui tá no... Tem fim, tá bom, trabalhando, batendo uma massinha aqui, tranquilo. Toca aí, Pecado de Amor pra nós, pode ser?
7: Pecado de Amor.
6: E pra mim, Bernardo Coloco, Tibeto, seu Fernando Luiz, e meu amigo Peixado, Tonhão. Tonhão sumiu, nunca mais falou nada, pelo amor de Deus. Ô, Rafa, da... Não, Rafa, é assim mesmo, o cara que é chifrudo é assim mesmo, Rafa, tem que ouvir mesmo isso aí. Mas pensa o homem que tem gaia aí, o Rafa.
7: O Rafa é lá da Madeireira Flórida, neguinho, cowboy. Da Madeireira Flórida. Ele é o gerente oficial da lá da Madeireira Flórida, hein? Fica localizado lá na Jardim Primor.

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0: Aí, sucesso bacana de Adson e Alana. 16 horas e 22 minutos, 16 e 22.
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Aí, sucesso bonito de revelação, tá escrito, 16 horas e 37 minutos, 16 e 30, horário aqui do Paraguai, 15 horas e 36 minutos pelo horário do Sul Mato Grossense, chegando agora Fred Mercury, Grupo Queen, Gaga.

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0: Aí, sucesso bacana de ALG! Festa do DJ, 17 horas e 10 minutos. 17 horas e 10 minutos, horário aqui do Paraguai. 16 e 10 pelo horário Sul Mato Grossense. Vou ficando por aqui, agradecendo seu carinho, a sua audiência. Eu volto amanhã às 7 horas da manhã no Bom Dia 95. Ótima tarde, ótima noite. E terça-feira, tamo de volta amanhã a partir das 7 horas da manhã. Um Bom Dia 95. Tchau, tchau. Mas não sai da sintonia. E lembre-se, hã? Quer ouvir a gente 24 horas no ar aí? 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
1: 1, 2, 3.
0: Obrigado a todos vocês, tchau, tchau. E até amanhã às 7 horas da manhã no Bom Dia 95. Tchau, tchau.

0: Ô, Leon, chega pra cá.
1: Fala, Mike.
0: Vamos mostrar pra esse povo como é que é o tinido, o choro desse instrumento de 10 cordas, no jeitão da madeira.
1: É isso aí, Mike.